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4: 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Começamos a noite na Espaço com Scott McKenzie.

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1: 9:39 à noite, né? Espaço faz um intervalo, na volta tem mais música boa pra você. Neste sábado, 25 de julho, o tempo continua aberto aqui em Farroupilha, 15 graus a temperatura, hoje um sábado bem agradável. Mais tarde a previsão para o domingo e para toda a próxima semana. 20 minutos faltando para as 10 da noite, voltamos já.
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1: 9h44, voltamos com a Noite na Espaço, num oferecimento Energia Esportes e Boutique Animal. Agora aqui em Farroupilha, 15 graus a temperatura. Deixa eu mandar os abraços, pessoal que tá na sintonia, participando, interagindo. Turma desde o Yesterday, é o som da Espaço FM. Um abraço pro Aguinaldo, obrigado pela mensagem, pela participação. Também o recado aqui, quem mandou, a Neuza Valmórbida, obrigado pela participação. De Antônio Prado, o som da Espaço. Também Adriano de Lajeado, obrigado pela mensagem, pela sua companhia. Recado, a participação aqui, quem está mandando, deixa eu ver, turma que tá desde o Yesterday, o Marcos de Novo Hamburgo, aquele abraço, obrigado pela participação. Também quem está mandando recado, Edson do São José, está na escuta nessa noite, obrigado, está com a turma, a esposa Indaia, também Vinícius, Everton, Guilherme e Tailane. Obrigado, turma, aquele abraço, turma reunida neste sabadaço ao som da Espaço FM. Quem também está mandando aqui um recado, pô, mandando aqui um show de iluminação, a casa é uma pista de dança, muitas luzes, belíssima caixa de som, onde é que tô vendo que tá sintonizado 100.9 FM. Pessoal tá no ritmo da festa, ao som da Espaço, a Maria Ribeiro. Obrigado, Maria, pela mensagem, valeu pela companhia, pelo astral. Alfeu Pontel, obrigado pela mensagem, também está na escuta participando. Turma que está interagindo no WhatsApp 99611 1971, 15 para as 10, Eruption aqui na Espaço.

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1: 10 horas 8 minutos, 15 graus a temperatura, um intervalo na noite na Espaço. Na sequência, mais música boa pra você até a meia-noite.
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1: 10:13, voltamos com a noite na Espaço, no oferecimento Energia Esportes e Boutique Animal. Internacional perdeu hoje por 2-0 e, bom, uma derrota normal, mais do que devia esperar outra coisa diferente. Essa é a situação do Inter no Campeonato Brasileiro, já começou com essa expectativa, lutar para não cair. Quarta derrota seguida no campeonato, segunda derrota desde que voltou da pausa da Copa do Mundo. Eu não acompanhei o jogo, não sei o que aconteceu. Foi lá no Paraná, 2-0 para o Atlético Paranaense. O Inter agora na Berlinda, muito perto da zona de rebaixamento, e depende agora dos outros resultados da rodada. O que ajuda Grêmio e Inter nesta campanha terrível são os adversários na luta contra o rebaixamento. O Santos hoje suou para vencer a Chapecoense, 2 gols o Neymar, em casa inclusive, com o Neymar fazendo gol aos 44 do segundo tempo, para escapar de não perder da lanterna, a Chapecoense em casa. Olha o nível do Santos. Outro time é o Vasco, que acabou de empatar nessa reta final de jogo contra o Mirassol, também em casa. Olha, eu já meio que um chute. O que vai salvar Grêmio e Inter de não cair nesse ano aqui é especialmente Vasco e Santos. Porque eu já boto aqui, Remo e Chapecoense já caíram. A campanha que estão fazendo já estão rebaixados. Resta 5 times para 2 vagas. Mirassol, Santos, Vasco, Grêmio e Inter. Desses 5 times, 2 vão cair. E o que salva Grêmio e Inter é que Santos e Vasco estão numa situação pior. Mas não tão longe assim. Olha, Grêmio e Inter, sinceramente, um campeonato para esquecer. E não estamos chegando, chegamos agora na metade do campeonato. Tem mais 19 rodadas ainda. Na verdade, o Inter hoje abriu já o segundo turno. O Grêmio amanhã faz seu primeiro jogo do segundo turno. Vai até 38 rodadas, estão só na 20ª. Tem muita vergonha ainda para pagar em Grêmio e Inter. Que campanha dos dois. O Inter, quarta derrota seguida, 21 pontos. Tem a mesma pontuação do Grêmio, que vai jogar amanhã, e do Vasco, que por enquanto está empatando. Tava perdendo até alguns minutos atrás. A situação como é que fica agora? Santos 22, Inter e Grêmio 21, Vasco também 21, por conta do saldo, está no rebaixamento, e o Mirassol com 20 pontos. Repito, Santos, Inter, Grêmio, Vasco e Mirassol. Desses 5 times, 2 vão cair nesse ano aqui. E Inter e Grêmio, olha, vão sofrer até o final, do jeito que anda a coisa, vão sofrer muito. Enfrentando times da parte de cima da tabela, Grêmio e Inter não tem chance nenhuma. É só ver agora essa volta aqui. O Inter perdeu do Cruzeiro, que é um time que já tá brigando lá pro vaga na Libertadores, e hoje pro terceiro colocado do campeonato. E na próxima só pega o Flamengo. O Grêmio já voltou perdendo do Mirassol, que time que tava na zona de rebaixamento. Mas amanhã pega o Fluminense, que é o quarto colocado. Mesmo que seja na arena, como eu falei, time da parte de cima da tabela, é bem difícil imaginar um resultado positivo. Vai ter que ser na raça amanhã, o Grêmio tentar buscar três pontos que são importantíssimos na fase em que o Tricolor também está. Só o jogo do Grêmio amanhã será às 6:30 da noite. Agora, 10:17, meu grande amigo Júlio Lins, flamenguista, já avisou aqui, quarta-feira pegamos o Inter. Isso aí, no meio de semana tem Internacional e Flamengo no Beira-Rio. 10:17, o Flamengo, nesse momento, é o segundo colocado com 37 pontos. Vai jogar amanhã, 6:30 também, contra o São Paulo. Aqui em Farroupilha, nesse momento, 16 graus a temperatura. Tempo está aberto na Espaço Tempo, Paula Toller.

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1: 18 para as 11, 15 graus em Farroupilha. À noite, né? Espaço faz o intervalo. Na volta tem mais, inclusive a previsão do tempo para os próximos dias aqui na Serra Gaúcha. 10:42, voltamos já.

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10: 10 para as 11, voltamos com a noite na Espaço, no oferecimento Energia Esportes e Boutique Animal. Tempo aberto aqui em Farroupilha, 15 graus de temperatura para este domingo. Previsão está indicando manhã com muitas nuvens e uma chance é pequena, na casa dos 50% de chuva ao longo da tarde e também à noite. Tempo vai fechando e deve voltar a chuva a partir da tarde do domingo, mas eu repito, a previsão ela é baixa. Inclusive, até ontem não indicava essa chuva no domingo. Atualizou também na segunda-feira, baixou a probabilidade da chuva. Durante toda a semana a gente anunciava que na segunda-feira a chance era acima de 90%, agora está na casa dos 40 apenas. Normalmente, quando está abaixo de 60, por aí a chuva não costuma vir. Através da previsão da Wetter.com, o índice de acerto é na casa dos 90%. Agora indica então que chance muito baixa de chuva na segunda-feira. Na terça-feira, 90% de chance, chuva manhã, tarde e noite, com o tempo bem fechado. Permanece essa chuva na quarta-feira. Na quinta, o céu limpa, o sol volta a aparecer e fica assim também para sexta-feira. Teremos, portanto, uma semana com muita instabilidade, começando já nesse domingo, e deve ficar assim pelo menos até a quarta-feira, com essas chances de pancadas de chuva, depois de uma semana caótica que vivemos, né? Com transtornos em boa parte do estado. Na temperatura amanhã sobe, 21 graus é a máxima, 23 a máxima da segunda, cai um pouquinho, terça-feira a máxima é 18, quarta máxima volta para 20 graus, quinta-feira 19 e sexta-feira máxima 23 graus. Não oscila tanto, não teremos tanta mudança na temperatura para essa próxima semana. 10 horas com 51 minutos. Grande amigo Luciano Silva, aquele abraço, obrigado pela mensagem, pela participação. Aqui na Espaço YouTube.

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1: 11:17, agora reta final da noite, né? Espaço, um intervalo bem rápido, na volta mais música pra você até a meia-noite. 11:17, aqui em Farroupilha, 15 graus a temperatura, voltamos já.
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azar. Farroupilha recebe jovens de 17 estados durante o segundo multinacional escoteiro. Carlos Barbosa celebra o último fim de semana do Fest Queijo. DENIT libera tráfego 24 horas na BR-470, entre Bento e Veranópolis. Passageiro retirado de ônibus após transtornos na rodoviária de Vacaria. Influenciadora que constava como morta é presa por uso de documento falso em Erechim. Esses e outros destaques, site, aplicativo e redes sociais da Espaço FM. Deixa eu mandar aqui abraço, meu grande amigo, meu irmão Roberto Salvati, está na escuta acompanhando nesse finalzinho de sábado. Tá desde as 5 com o Rogério no Yesterday. Vai comigo até a meia-noite, Roberto, Débora, toda a família. Aquele abraço para vocês. Muito obrigado pela mensagem, pela participação. Mais uma noite é o som da Espaço. Aqui na Espaço, aliás, 11 horas 22 minutos, Elia Langley.

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1: 15 para meia-noite, a Espaço FM com o melhor da seleção musical neste sábado, aproveitando o fim de semana ao som da Espaço FM. Muito obrigado a todos que estão participando. O Alexandro, obrigado pela mensagem, pela companhia. Turma de Nova Milano, Adriano, Charla, Rodrigo, abraço pessoal, obrigado pela companhia. Turma que esteve comigo nessa noite, muito obrigado pela sua sintonia, pela preferência, por estarem comigo neste sábado bem agradável, não só no clima, mas também na seleção musical. Falei mais cedo na manchete da caso lá de Erechim, uma mulher de 31 anos, presa por uso de documento falso na sexta-feira, abordada pela Polícia Rodoviária Federal em Erechim. Durante a identificação, os policiais constataram que ela estava oficialmente como morta nos registros públicos desde março. A abordagem ocorreu durante a fiscalização de um veículo com placas de Passo Fundo. Segundo a PRF, o motorista apresentou contradições ao informar o roteiro da viagem. Já a passageira, que se apresentou como influenciadora digital com cerca de 600 mil seguidores, entregou um documento cujos dados não correspondiam aos sistemas oficiais. Diante das inconsistências, os ocupantes foram encaminhados à unidade operacional da PRF. No local, os agentes verificaram que o documento apresentado pertencia a outra mulher, moradora de Santa Catarina. Após a identificação da verdadeira identidade da suspeita, a polícia confirmou que ela figurava como falecida nos registros oficiais, evidenciando a fraude. A mulher foi presa em flagrante e responderá pelo crime de uso de documento falso. E também será apurado como ocorreu o registro do óbito em seu nome nos sistemas oficiais. É só essa informação, não tem mais detalhes. Mas como é que hoje, né, se falsifica em era digital, pô, documento atestado de óbito, enfim? Pô, não é uma coisa que se faz com uma facilidade. Isso é um golpe, uma fraude, não se explica qual o motivo. Algo bem engenhoso. Até inclusive a Polícia Rodoviária Federal vai apurar como ocorreu o registro do óbito em seu nome nos sistemas oficiais. Ela constava como morta e ainda por cima estava usando identidade de outra pessoa. Foi abordada em Erechim e acabou presa. Matéria que está no site da Espaço FM. 11 horas com 47 minutos. As últimas desse sábado, começando com Baltimora.

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1: 11:56, fim de papo na noite na Espaço, esse sábado, muito obrigado pela sua companhia, a gente volta segunda-feira às 8 horas, logo após a Voz do Brasil. No site da Espaço, especialistas da Confortec destacam o futuro da energia e ressaltam avanços na eletrificação veicular. Cadáver encontrado no bairro Jardim das Hortênsias, em Caxias. Colisão frontal registrada na Coronel Pena de Moraes. Motociclista fica ferido após queda em desvio Machado. Farroupilha recebe jovens de 17 estados durante o segundo multinacional escoteiro. Esses e outros destaques, site, aplicativo e redes sociais da Espaço FM. Nós encerramos com Dead or Alive. E a Espaço volta às 7 da manhã com o Farroupilha Grande do Sul. Boa noite, bom domingo.

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1: Alô, Rio Grande, bom dia, bom domingo pra você.
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1: Tá começando o meu, o teu, o nosso, Farroupilha, Grande do Sul. Qualquer caminho nos traz aqui, a partir de agora, no embalo missioneiro, neste costado querenciado. 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Amanhã, dia 27, é comemorado o Dia do Motociclista. E o governo federal, inclusive, está com um programa para compra de bikes elétricas e também scooters. O Move Brasil, vale a pena conferir.

0: No ritmo da espaço, 7:06, 106, temperatura entre 12 e 13 graus. Para hoje, a máxima não passa dos 19, segundo a Metsul Meteorologia, aqui na Serra Gaúcha, sol entre nuvens, chuva forte à tarde. Noite com pancadas de chuva. Para hoje, a máxima não passa dos 19. Vamos dar uma espiadita, uma espiadela para amanhã, segunda-feira. Mínima de 15, máxima de 22, sol entre nuvens, pancadas de chuva à tarde e à noite. Cenário se repete na terça-feira, mínima de 18, máxima de 22, quarta-feira, mínima de 12, máxima de 21. Na próxima semana, as temperaturas de referência devem oscilar. As mínimas entre 12 e 14 e as máximas entre 17 e 22 graus. Chuva então para hoje, domingo, amanhã, segunda, terça-feira, quarta, quinta e a sexta-feira deve aparecer então com o tempo firme, sem chuva, sem nebulosidade. Informações da Metsul Meteorologia para a semana que nos espera, que nos aguarda.
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0: Dito tudo isto, nosso programa é sempre muito especial, mas hoje faço esta justa homenagem. Começamos com uma linda canção, Vida de Cabelos Brancos, clássico regional interpretado pelo grande Newton Ferreira. Foi uma das primeiras músicas, uma das primeiras canções que inclusive eu tirei no violão, aprendi isso já faz 12 anos, seguramente. Uma canção muito linda, que faz homenagem singela a todos os avós e avós, aqueles que também fazem por vezes o papel de avô e de avó. Hoje, dia 26 de julho, é comemorado, é celebrado o Dia dos Avós. Quero mandar um beijo, um abraço, um chasque, um pedido musical pro teu avô, pro teu avó, pra tua avó. Fique à vontade. 549-9611-1971. Este é o WhatsApp da Espaço, 3268-2100. É o nosso telefone do sucesso. Nas redes sociais, arroba Espaço FM, arroba Gabriel Marqueto. É claro que também vamos falar e homenagear, celebrar a vida dos profissionais do campo e do volante. Ontem, dia 25, dia do colono, dia do motorista. Nesta terça-feira, dia 28, dia do agricultor. Uma pequena divergência de datas aqui, mas a gente coloca todo mundo no pacotão dessa existência querencial chamada vida. E homenageamos então essas lideranças e forças que transportam, movem e norteiam não somente o Rio Grande, mas todo o nosso Brasil, todo o nosso mundão de Deus. Portanto, ontem, dia 25, dia do colono, dia do motorista. Hoje, dia 26, dia dos avós. E dia 28, próxima terça-feira, dia do agricultor. As homenagens feitas de coração, de alma e de todas as querências neste programa dominical. Às 7:09, vamos colocando na oração todos os avós e avós, como eu disse, aqueles que também fazem o papel de avô, de avó, os motoristas que norteiam as nossas estradas, que correm muitos perigos, com a intercessão de São Cristóvão, padroeiro dos motoristas, dos caminhoneiros, pedindo a intercessão de Nossa Senhora de Caravaggio para que abençoe a todos os lares, a todos os avós e a todas as avós. Com as bênçãos de Santo Expedito, santo das causas justas e urgentes. Às 7:10, rezemos juntos, agradecendo a Deus pela vida e por esta oportunidade de estarmos juntos em mais um domingo. Reze comigo. Pai nosso, que estais no céu, santificado seja o vosso nome. Venha a nós o vosso reino, seja feita a vossa vontade, assim na terra como no céu. O pão nosso de cada dia nos dai hoje. Perdoai as nossas ofensas, assim como nós perdoamos a quem nos tem ofendido. E não nos deixeis cair em tentação, mas livrai-nos, hoje e sempre, de todo e qualquer mal. Que assim seja. Amém. Bom dia, bom domingo para você. Vamos juntos aqui na Espaço FM, classe especial. Semana que passou muito movimentada, com muitos eventos, também notícias. Estamos vivendo agora um período que se aproxima das eleições. Oscilações políticas, sociais, econômicas, questão do tarifaço que preocupa também. Mas nesse domingo o foco é nós apreciarmos, vivenciarmos e compartilharmos juntos a cultura gaúcha, os costumes do pago, as nossas verdadeiras existências que se norteiam e se perpassam neste Rio Grande ancestral. Bom dia para você, pedidos liberados via WhatsApp da Espaço, nas redes sociais e também no nosso Espaço Fone. Começamos muito bem com Newton Ferreira, Vida de Cabelos Brancos. Ainda hoje, canções e homenagens aos gaúchos e gaúchas que trabalham no volante, na terra ou que são avós e avós. A ti, de todas as querências, prepara o teu mate, passa o teu café numa cambona. Está começando o meu, o teu, o nosso Farroupilha Grande do Sul. Às 7:12. Os Serranos. Cambichos aqui no Espaço.

Gabriel Marqueto, aqui Elton Saldanha, mandando um abraço especial a todos que estão na audiência desse grande programa. É uma satisfação fazer parte do repertório dessa emissora. Programa Farroupilha Grande do Sul é orgulho para a gauchada. Um abraço, meus amigos.

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1: Esse é o nosso Espaço Fone na Espaço FM, José Cláudio Machado, de cima do Potrobanho, Leomar, do sistema antigo. É verdade, antigamente se carneava um boi. Elton Saldanha, Sul é meu país. Os Andeiros, Namoro de Cambona. Grupo Rodeio Gaúchos, de fato, Os Serranos Cambichos. E na primeiríssima de hoje, Newton Ferreira, Vida de Cabelos Brancos.
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1: 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São Cristóvão, rogai por nós. Amém. Vamos em frente aqui no nosso Farroupilha. 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

0: 7h37, eu evito falar de política, principalmente neste programa, mas quero aqui destacar que nós tivemos várias convenções no estado, do PL, do PDT, do Novo, o PT também na coligação, os partidos agora se organizando com as candidaturas, homologando as candidaturas dos seus respectivos nomes aos cargos eletivos que serão disputados nesta eleição. A nível nacional, um dos primeiros a se candidatar, oficializar sua candidatura, foi o senador Flávio Bolsonaro. Evento realizado ontem em São Paulo, com a presidência do Javier Milei. Esteve lá o presidente Javier Milei, da Argentina. Participou deste momento, junto com o primeiro-ministro de Israel, o Clavo Yodavak, e outras lideranças políticas nacionais. Estava vendo aqui as notícias de hoje, até teve um colunista do UOL que disse o seguinte: no churrasco de Bolsonaro, Javier Milei cutuca com espeto. Isso porque o presidente da Argentina chamou Moraes de lixo careca e criticou o impedimento para visitar o ex-presidente Jair Bolsonaro. Daqui a pouco vai ter matéria para você conferir, inclusive o presidente aqui do Supremo Tribunal Federal, o STF, ministro Edson Fachin, rebateu as declarações e disse que se trata de uma referência desrespeitosa ao magistrado da mais alta corte do país, feita em solo brasileiro. Deplora as manifestações incompatíveis com a civilidade que deve caracterizar as relações entre os estados. Será que o Milei ficará como persona non grata? Vamos aguardar e ver o que acontece. 7h40, isso e muito mais na sequência em espaçofm.com.br.
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0: Lembrando que aqui eu não faço julgamento, não emito opinião, apenas estou passando a informação de fato e de direito, jornalisticamente falando, apenas comentando os fatos, para você também se manter muito bem atualizado neste domingo que está começando. Muito bem, dito isto, 7h40, vou fazer o seguinte: vamos com mais um bloco. Daqui a pouco, os teus abraços, teu recado, teu chasque aqui no nosso Farroupilha Grande do Sul. Walter Moraes e Newton Ferreira, em nome da Espora, do Mango e do Tento aqui no Espaço.

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1: Aqui na Espaço FM, Expedito Abrão e os Campeiros, Rio Grande Antigo. Iedo Silva, Chiquita, Mano Lima, um homem fora do tempo. Cheiro Missioneiro, Bagual e-mail, César Oliveira e Rogério Melo, veterano. Na primeira, Walter Moraes e Newton Ferreira, em nome da espora, do mango e do tento. Que assim seja. Amém. Às 8:03, na interpretação de Cristiano Quevedo, nosso momento cívico com o hino Rio Grandense.

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6: Bom dia, Marqueto, é César Ramusque de Flores da Cunha, hoje te escutando aqui de Fortaleza, no Ceará. Tá bom, mandar um chasque aí a todos os amigos caminhoneiros, aos agricultores, pelo dia do motorista e do colono aí. A minha esposa no rancho, Aureni, os filhos Miguel, Samuel, se possível, roda o colono, em homenagem aos colonos também do Teixeirinho aí, ok? Bom domingo a todos.
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0: Tá aí, Teixeirinha, o Colono, às 8h13, aqui na Espaço. Espaço! 8h13, 8h13, temperatura oscilando entre 12 e 14, máxima para hoje não passa dos 18, entre 17 e 18, previsão de chuva, tchê. Aqui na nossa Serra Gaúcha, 8h13. Mais abraços, mais recados, mais eu, mais você aqui no encontro de todas as querências. Alô, professora Lourdes Barenha, bom dia, bom domingo para você, bom dia, que cada segundo do seu dia seja guiado pelas mãos de Deus e que você tenha um domingo maravilhoso, amém, que todos nós tenhamos um domingo maravilhoso e especial. 8h14, bom dia para você. Um abraço aqui para Silvina Turcato e o esposo Frederico. Ontem completaram 56 anos de casamento. Que bênção, hein? Pediram uma música, minha escolha. Muito bem, vamos rodar daqui a pouco para vocês. Eu vou colocar aqui, deixa-me ver, daqui a pouquinho, Coisas do Amor, tá bom? Ofereço especialmente para vocês. Parabéns, 56 anos de vida 2. Alô, Frederico, alô, Silvina, alô, Rio Grande do Sul.
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0: Meu amigo Adriano Carnetti chegando por aqui pediu Cheiro Missioneiro Corpo Esgualepado. Pois é, chega no final do mês, tá todo mundo mais ou menos com o corpo esgualepado, né? Deus o livre! Tem uma parecida que diz assim: ui, ui, que medo, ai, ai, que dor. Só um trechito, vai!

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1: Bom dia, Gabriel.
2: Bom dia.
1: Tudo certo?
2: Tudo.
1: Eu queria te enviar a gravação da Siriema. Não sei se está anunciando mais um dia de tempo bom ou se está anunciando a chuva de novo. Já está vindo.
2: Previsão é chuva.
1: Mas vamos hoje fazer uma homenagem para o. Provavelmente vai fazer umas 500, os colonos e os motoristas.
2: É isso aí.
1: Aqui nessa casa tem um pouco de tudo.
2: Mas a.
1: O velho aqui já é um colono aposentado. Tem um dos meus filhos que é carreteiro.
2: Opa!
1: Tá certo. Um abraço. Hoje vai ter desfile no portão. A empresa dele vai participar, provavelmente. Ele também vai ter que ir. Daqui um pouco já vão botar o pé na estrada. Capela de Santana arruma portão. Tá feito. Um abraço.
2: Um abraço, seu Darcy Hilgert, de Capela de Santana, aqui na Espaço FM, marcando a sua presença no nosso Farroupilha Grande do Sul. Tem mais gente querida por aqui, gaúchos e gaúchas de todas as querências. Antônio Borges, alô Rio Grande, alô Antônio.
3: Bom dia, Marqueto. Bom dia, bom dia.
2: Bom dia.
3: Aqui é Antônio Borges de Caxias e a esposa Andréia, os caminhoneiros.
2: Opa.
3: Da Vantagem, nem dos outros. Estamos aqui, saímos de Indaiatuba para Ariquemes, Rondônia.
2: Baita.
3: Estamos indo bem, tranquilo, escutando todo domingo a Rádio Espaço. Belo programa que você conduz.
2: Graças.
3: Estamos indo. A música de hoje fica a teu critério. Tá bom?
2: Tá bom.
3: Um abraço e um bom domingo.
2: Outro pra vocês.
4: Ah, livramento me espera.
2: Às 8h19. Diário de um fronteiriço aqui no espaço. Vamos juntos. 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
1: Todos aqui no Espaço com os Monarcas e esta linda canção dominical, O Primeiro e o Último Mate. É verdade, a vida é que nem o mate, aos poucos vai se lavando. Os Monarcas aqui no Espaço. Délcio Tavares, outro clássico regional mate de esperança. Wilson Paim compondo caminhos. No começo, o grupo Quero Quero. Ah, Livramento me espera. Diário de um fronteiriço aqui no Espaço.
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1: 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Um bom dia, meu Rio Grande, um bom dia bem gaúcho. Às 8h42, temperatura em 15 graus, sol entre nuvens. Para hoje, previsão de chuva, máxima não passa dos 18. 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
1: Vamos dar uma mexida neste programa, uma animação. Vamos dar uma animada. Tchê barbaridade para embalarmos este domingo. Tchau. Tchau. Bem bonito no embalo rio-grandense. Às 8h43, na Espaço FM, é domingo dia, tchê. Alô, Rio Grande.

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Vai se formando um fandango. Temperatura em 15 graus.

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0: Bom dia, meu Rio Grande, um bom domingo pra você aqui no Espaço Alegria, alegria, minha gente.

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0: Aqui no Espaço é domingo, dia de música campeira, animação, baile, prosas, fandango e outras coisitas mais. Antenada, antenadíssima, sempre no seu ritmo. Alegria, alegria, minha gente. 26 de julho de 2026. Hoje, dia dos avós. Um abraço especial aos vovôs e vovós, aos nonos, como a italianada Tutti Bona Gente chama aqui na nossa Serra Gaúcha. O nono, a nona. Um abraço especial para vocês. Saúde e paz, sucesso sempre. Aos nossos motoristas, um abraço especial. Pessoal do trecho das estradas, você que é motorista de aplicativo, caminhoneiro, está no volante, está ligadito no Espaço, um abraço, um chasque graúdo para ti também. Aos nossos amigos agricultores, colonos popularmente conhecidos, homens e mulheres que levam sustento através do campo, que fortalecem as nossas mesas, saúde, proteção, paz divina, sempre, sempre, sempre. Amém. 8:48, 8:48. Muitos abraços, muitos recados por aqui. Um bom dia especial para o meu amigo Jair Simets, a Milene, a Valentina, Victoria, o Denis. Ontem estivemos juntos, filando uma pizza. É o Rio Grande que pede passagem. Estivemos juntos, fizemos uma cantoria também. Inclusive, o Jair, sempre com muitos dons. Ontem eu fiquei, sempre fico surpreso, mas ontem eu fiquei muito contente, fiquei muito feliz. O Jair fez um pato de madeira, mas um pato assim muito bem planejado. Toda uma arquitetura envolvida por trás. Eu publiquei no meu Instagram, tá no meu Instagram, tá no meu Facebook, também nos meus stories, para você conferir. Olha, muito, muito engenhoso. Uma maravilha, assim. E tudo feito à mão. É isso que chama atenção. Tudo feito à mão. Um capricho inigualável. Vale a pena conferir. Uma obra de arte. Não tem palavras para se descrever. E aqui não estou puxando saco. Estou elogiando mesmo. Porque é um trabalho impecável. O Jair sempre com várias ideias geniais. E tudo que ele coloca à mão sai bem feito. Jair, um abraço para ti. Bom domingo na Companhia da Espaço. Por falar em bom domingo, quero mandar um alô também para os meus amigos, família da Cass, Andréia, Rafaela, a Laura, o meu amigo Lauro da Cass, gaiteiro do nosso Rio Grande do Sul, conselheiro tutelar, cantador e animador de fandango. É o Lauro da Cass, um dos melhores gaiteiros da nossa região. Conselheiro de primeira, um abraço, Lauro, professor com mestrado. É para quem pode. Um abraço para vocês, muito contente pelo carinho, pela amizade e por esta audiência para lá de especial. 8:50, 8:50, temperatura em 15. Vamos que vamos, dele que dele, estamos que estamos chegando. Olha aqui, quero mandar um abraço ao meu amigo Padre Gilmar Marquezine, me mandou mensagem agora via WhatsApp. Bom dia, Marqueto, estou acompanhando o embalo musical, está bem demais, manda uma música para os avós motoristas e colonos, agricultores, abraço a todos. Padre Gilmar, peço a sua licença, a sua gentileza de sempre, se puder mandar um áudio aqui para nós com a sua bênção, daqui a pouco eu coloco no ar, desejando então a sua intercessão, a sua bênção a todos os avós motoristas, colonos, agricultores, se o senhor puder mandar uma mensagem, puder nos encaminhar um áudio, daqui a pouco eu rodo aqui na programação. Obrigado pelo carinho, pela audiência, sempre juntos. Meu amigo Gilmar Paulo Marquezine.
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0: 8:51, olha, consulta popular 2026. Hoje, domingo, é o último dia para votar no projeto que busca um parque inclusivo infantil aqui na Praça da Matriz, em Farroupilha. Daqui a pouco tem mais detalhes em espaçofm.com.br. Opção 4 para você votar. Se nós conseguirmos, Farroupilha terá um parque inclusivo na Praça da Matriz. Último dia hoje, fique atento. Para votar é muito fácil. Daqui a pouco eu passo mais detalhes também no site da Espaço. Lembrando que o nosso Espaço Loterias foi alterado. Os resultados das loterias não são mais divulgados aos sábados, e sim aos domingos, a partir das 11 da manhã. Portanto, não teremos mais Espaço Loterias aos domingos, tá bom? Mas eu vou trazendo aí as atualizações daqui a pouquinho. Dito tudo isto, vamos em frente aqui no nosso Farroupilha Grande do Sul. Quem vem lá? Quem vem lá às 8h52? Chegando por aqui, vamos ver Diário de um Fronteiriço, Zé Mendes, agora com Rodeio de Vacarinha. Vale a pena ouvir de novo aqui na

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1: Gravou, está gravando clássicos regionais aqui no espaço. Gilney Bertucci com os Bertucci, Cavalo Preto, Gauchinho, Gauchinho, Gildão de Freitas, Baile de Respeito, tem Cheirinha e a Cobra Sucuri. Lá no começo, José Mendes, Rodeio de Vacaria aqui no espaço.
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1: 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Temperatura em 15 graus, na hora do almoço. 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
1: Somos classe especial, Espaço FM há quase 37 anos, mais que uma rádio, uma referência. Mais abraços, mais recados, mais eu, mais você, mais Farroupilha, Grande do Sul. Sérgio Bisol, bom dia aos colonos, motoristas e a voz com a intercessão de São Cristóvão. Amém, que assim seja. Um abraço, Sérgio. Hermínia, família Hermelu Esportes, família Hermelu Calçados. E vamos lá, gurizada, bom dia, meu nobre amigo locutor Gabriel Marqueto, Antoninho na 122. Alô, Antônio, alô, Rio Grande, um abraço especial. Guilherme Galafassi chegando por aqui, bom dia, bom domingo. Irani Rode, uma baita homenagem aqui para o filho Maikel Rode pelo seu aniversário. Vamos colocar aí nas homenagens das 11 da matina às 11 da manhã. Tá bom, Irani? Um abraço especial sempre conosco, sempre sintonizado aqui no espaço. 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Valeu, Rubi, um abraço especial. Bom dia, Marquento, Taura do Rio Grande, bom dia, ouvintes do Farroupilha, Grande do Sul. Aqui é o Rogério Ferronato de Vargas, Jardim Itália Caxias, na escuta deste baita programa, desejando a todos um abençoado domingo. Ofereço a programação aos gaúchos e gaúchas deste rincão de São Pedro. No mais, um quebra-costela no tamanho do Rio Grande do Sul. Graças. Valeu, tia, sempre juntos. Forte abraço, saúde e paz, hoje e sempre. Bom dia, Marquento, aqui é o vô Chico e a vó Fátima, bairro Vicentina. Meu neto Luca ainda é pequeno, mas sempre que ele está aqui comigo, escutamos junto teu programa. Um forte abraço a você e a todos os avós. Oh, Rio Grande, alô, Luca, gurizote faceiro. Um abraço para ti, meu guri. Um abraço aos nonos, parabéns pelo dia de vocês. seu Chico e a dona Fátima, bairro Vicentina. Fico muito feliz pelo regalo, pela audiência. Um abraço aí para o Luca. Alô, Luca, tudo bem contigo, meu guri? Saúde para você, sucesso sempre. Gustavo Zanotto está por aqui também, pessoal de Antônio Prado, um bom dia. Alô, Rio Grande do Sul, um abraço especial. Bom dia, sempre na escuta, que maravilha, hein? Um abraço para ti também. Bom dia, Marqueto, Grupo Rodeio, se possível, Gritos de Liberdade. Continuamos o trabalho com a melhor programação dominical da Espaço. Abraço para ti, os ouvintes deste Rio Grande Ancestral. Valeu, tchê, tá bonito o teu trabalho aí, tá um trabalho campeiro, né? Um abraço para você, pessoal aí do MP Audio System, final 5526. Um abraço, bom dia para vocês, bom trabalho por aí. A Silvina também deixou aqui o seu recado, né? Silvina, daqui a pouquinho a tua música, não esqueci. A Silvina e o Frederico, 56 anos de vida 2. Que maravilha, hein? Que maravilha. E ainda a Silvina é minha vizinha, é verdade. Mora no bairro São José, em Farroupilha. A Silvina faz um trabalho com a pastoral da criança, sempre ajudando as famílias. É ministra da Eucaristia. Um abraço, Silvina. Um abraço, Frederico. Dito tudo isto, nós vamos para um espaço comercial. Na volta, mais recados, mais eu, mais você, mais Farroupilha, Grande do Sul.

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4: E no teu rádio, meu amigo Delavi, bom dia pra você. Alô, Delavi, cadê o Delavi? Fala, Delavi.
7: Bom dia, meu irmão. Como é que tá, meu amigo Marqueto? Tudo
4: firme,
7: certo?
4: Firme, tudo certito.
7: Escuta, tia, se puder, manda um alô aí pro pessoal aí, né? O Rancho de Galderes, estamos aqui em Erechim.
4: Opa!
7: No Fest Mirim aqui, tá?
4: Que tal?
7: Todos classificados para hoje.
4: Eita!
7: É, invernada e intérprete, instrumentista e vocal. O Arthur Prado, o Arthur Parreira, no caso. Nosso intérprete classificado para hoje também. E a invernada Mirim, classificada para hoje também. Manda um abraço para essa gente aí, tá bom, meu irmão velho? Tá? Fique com Deus, mano. E se puder aí, carcale fogo para nós aí. Tá bom, meu irmão velho? Forte abraço, tchau.
4: Boa sorte aos nossos conterrâneos. E na Espaço FM, canta pra nós, Delavi. Às 9:16, Grupo Gurizada da Serra, Gaiteiro Carcale.

0: Já pensou se arranjar de um casamento, hein?
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0: Sempre para Bitcom, Viva Conectado, Irmãos Barbosa, Poços Artesianos, Big Fear e Haldei. Muito bem, vamos juntos aqui na Espaço FM, indicar vocês de lá, às 9:19, te apertar contra o peito. Sabe por quê?

Isso são coisas do amor. Nove e vinte. Bom dia pra você. Alô, Rio Grande. Alô, Espaço.

0: ausência aqui no espaço.
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0: 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Nas redes sociais, nosso galpão virtual também à tua disposição, arroba Espaço FM, Facebook e Instagram. Este que vos fala, arroba Gabriel Marqueto. Marqueto com CH e dois T's. Lá no final, Facebook e Instagram, será um prazer te receber nas nossas redes sociais.
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0: Por falar em Instagram, um bom dia para minha amiga Janice Reck, que mandou aqui um pedido. Uma milonga, pode ser? Pode, daqui a pouco. Então, Janice, especialmente para você, um abração, bom dia. Votos de um bom dia também aqui para o meu amigo Luiz Sebastiano, em Nova Petrópolis, matando ao som da Espaço, na Cunha do Colorado. Como é que foi o jogo ontem, hein, Luiz? Deixa quieto então, um abraço especial para ti, saúde sempre, meu amigo Luiz Sebastiani em Nova Petrópolis. Vamos juntos aqui no Espaço, eu de cá, você de lá. Alô, Sandra Finimundi, bom dia, Marqueto. É com muita alegria que neste dia venho homenagear minha cunhada por seu aniversário, a Daniela Boiani, é isso? Ou Boiani, Boiani Finimundi, que ela seja muito feliz e próspera. Muito bem, vamos colocar aqui na homenagem às 11 da manhã, tá bom, Sandra? Um abraço para você, um feliz dia dos avós para dona Helena, queridíssima. Dona Helena, um abraço para a senhora, mãe da Sandra, mãe do nosso querido Evandro, também da Sinara, vó do Arthur, do meu amigo Benício. Um abraço para a senhora, tá bom, dona Helena? Tá trabalhando, tá ouvindo a Espaço, certamente. Um abraço para vocês. Bom trabalho. Alô, Márcio, Sinara, um abração para vocês também. Muita saúde, muita paz, hoje e sempre, tá bom? Nove e 37, 9:37. Vamos juntos, eu de cá, vocês de lá. 9:37, temperatura em 16, para hoje não passa dos 18. Olha, teremos daqui a pouquinho uma carreata, uma procissão em homenagem a São Cristóvão, vai passar aqui pela rádio. Daqui a pouco é Tendel, né? Oração e Tendel. Vai ser bonito, vai ser bonito. O pessoal vai passar daqui a pouco aqui na rádio, entre 9:30 e 10:30. Então, daqui a pouquinho, o pessoal vai passar aqui fazendo homenagem a São Cristóvão com o nosso tradicional buzinaço. Um abraço para vocês. Bom dia para a Sinara Bittencourt, pediu no rastro da gadaria. Vamos colocar Jairo Lambari Fernandes. Um abraço para você, saúde. Tiago Donadelo em Caxias, mandando um abraço e parabéns pelo Dia dos Avós para a avó Zenilde, avó Hélida de Protásio Alves. Parabéns às vovós, um abraço especial para vocês. Mandou foto do mate aqui, mas gaúcho, hein? Que maravilha, um abraço, tchê, saúde e paz para ti também. Obrigado pelo carinho, pelo costado. Final 1451, meu amigo Gilmar Schwartz. Um abraço para ti, Galdério. Bom dia, Marquento, rode o vento aí para nós. Lisandra Dirceu, bairro Bela Vista, abençoado domingo a todos. Obrigado, é a Lisandra da Costa. Um abraço especial para vocês, bom domingo. Quem mais está por aqui? Obrigado, estamos juntos todos os domingos. Meu amigo Antônio Borges, valeu, Antônio. Bom dia, tudo bem? Eu perdi uma chave da Volkswagen. Não recebemos nada, final 4523, tá bom, Lopes? Entre em contato amanhã com a Eduarda, a partir das 7:30 da manhã. Um abração para você.
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0: 9:39, um abraço aqui para o André Reginato em Farroupilha. Estamos tomando um chimarrão, ouvindo a rádio e mateando também ao som da Espaço. Manda uma música para minha mãe, diga que amo ela. Agradeço, a mãe Ana. Valeu, tia, um abraço especial para vocês, a mãe Ana e também o filho, meu amigo do bairro São José, André Luiz Reginato. Olha aí, pessoal, tá chegando, já vem o buzinaço aqui perto da rádio. Valderes Capelete em São Marcos, um abraço para ti, saúde. Na Espaço FM, nosso amigo Valdecir Goulart, do Rincão dos Tordilhos. Um abraço especial, bom dia Marqueto, um ótimo domingo para ti, meu amigo, e a todos os ouvintes deste belo programa. Manda um abraço a toda a minha família, em especial a esposa, a filha Isadora, a esposa Priscila. Tô com uma milonga daquelas bem apaixonadas, deixa pra mim, daqui a pouco nós teremos um mela cueca. Uma sessão de Love Songs Galdério aqui na programação, né? Mela cueca, expressão mais campeira, né? Mas teremos um momento romântico daqui a pouco, tá bom? Meu amigo Andrigo, conhecido como Boi Louco, forte abraço aí pra ti. 9:40, 9:40, eu quero mandar um abração muito especial aqui para a Laurinha. Laurinha, gosto muito de você, um abraço, bom domingo. A Laura Somacal. Quero mandar um abraço também para os pais que estão me acompanhando, os pais dela, Dona Marli e seu Eduardo. Muito obrigado pelo carinho, pelo contentamento aí, né? Por este costado especial. Domingo é sempre muito importante para todos, momento de descanso, de renovação, então fico feliz com a audiência dessa família querida e especial, aguardando convite para tomarmos um café. Um abraço para vocês, bom dia, bom domingo, votos da Espaço FM. Pessoal de Linha São José, aqui em Farroupilha, um beijo especial para Laura Somacal. Então, seus pais também, um abraço a Marli e o Eduardo. Dito isto, às 9:41, o pessoal tá chegando, tá buzinando por aqui. Vamos lá, São Cristóvão, rogai por nós. Amém. Padre Gilmar Paulo Marquezine aqui na Espaço FM com a bênção aos agricultores, colonos, motoristas e avós. Padre Gilmar, às 9:42, é contigo aqui na Espaço.
2: Caros amigos e amigas da Rádio Espaço FM, uma saudação muito carinhosa a todos vocês que acompanham o programa comandado pelo nosso amigo Gabriel Marqueto. Esse final de semana é um dia muito especial, porque nós recordamos os avós, as pessoas idosas, os motoristas e também os colonos, agricultores, todos aqueles que trabalham na terra. Por isso, aproveito este momento, em primeiro lugar, para desejar os parabéns a todos, a gratidão, a imensa alegria de cada um, a presença, o espírito de amor, de entrega, de alegria, de trabalho e também a busca de realização humana que cada um tem nos seus campos, na sua vida, nos seus afazeres. Parabéns pela persistência, pela fidelidade e também por tantas coisas boas que cada um, à sua maneira, espalha para todos nós. E eu aproveito para desejar uma bênção muito especial a todos os avós e pessoas idosas pela intercessão de Santana e São Joaquim, a todos os motoristas pela intercessão de São Cristóvão e pela intercessão de Santo Isidoro, que é o padroeiro dos agricultores, a todos aqueles colonos, agricultores, vitivinicultores, hortigranjeiros, enfim, todos aqueles que trabalham na terra, produzem o alimento e nos sustentam nessa caminhada da vida. Que Deus Todo-Poderoso, pelo Sagrado Coração de Jesus, abençoe a todos, derrame muitas bênçãos de paz, de alegria e ilumine a fé de cada um. Em nome do Pai, do Filho e do Espírito Santo. Amém. Um abraço para cada um de modo especial e os nossos parabéns.

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7: E no ritmo da Espaço, 9:54, temperatura em 16. Pessoal, já passou aqui. Um abraço para vocês. Estão ligados na Espaço também. Nossos amigos caminhoneiros e caminhoneiras que passaram aqui com a procissão em honra a São Cristóvão, padroeiro dos motoristas. 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

0: 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E você está.
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1: Ué, sai. Que barulho esquisito é esse, tchê?

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1: E no melhor da música gaúcha, campeira nativista e milongueira, fandangueira e altaneira, os milongueiros te arremangue vem. Tira o missioneiro, o funk não é pro tio, nem para o Gabriel. Mano Lima, Cadela Baia e Baitaca, campeiro não tem enfeite. Olha, céu encoberto, começou a enferruscar o tempo, previsão de chuva para hoje. Neste momento, as temperaturas oscilam entre 15 e 17 graus.
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1: 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Um abraço ao Mauro Mancalossi Júnior. Como falei mais cedo, o Espaço Loterias está transferido. É, a partir deste domingo transferimos para as 11:30. Vou dar uma pequena comentada sobre os resultados e continuar passando para vocês na íntegra via WhatsApp. Isto porque a Caixa Econômica Federal, a Caixa, como é tradicionalmente conhecida, mudou os sorteios, mudou a ordem dos divulgamentos, das divulgações. Não será mais no sábado. Desde o final de semana passado, os resultados são divulgados no domingo, às 11 horas da manhã, tá bueno? 10:13, temperatura em 17 graus.
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1: Disponível na Google Play e Apple Store. 10:14, 10:14, temperatura em 17 graus.
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1: Vamos juntos aqui na Espaço FM, somos classe especial. 100%, vamos que vamos, dele que dele, estamos que estamos. 549-9611-1971. 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Nas redes sociais, Facebook e Instagram, arroba Espaço FM, arroba Gabriel Marqueto, com CH e 2Ts lá no final. Quero mandar um abraço muito grande, um abraço carinhoso, especial ao grupo da Maturidade Ativa do Sesc Farroupilha. Na última sexta-feira, essas meninas e meninos completaram 20 anos de fundação do grupo. Uma festa linda lá no Clube Santa Rita. Parabéns a Jéssica de Césaro, que é a facilitadora do grupo, a coordenadora, também a nossa gerente do Sesc, sempre com um trabalho impecável, a Clariana Zanata. Conversei com algumas participantes, fui muito bem recepcionado. Fiquei de mandar um abraço. Para mim, a felicidade, todas acompanham o Farroupilha Grande do Sul. Então, mando um chasque a essas meninas queridas, aos meninos também que fazem parte deste encontro para 60 mais, a turma da melhor idade. Então, mando um abraço especial. E digo mais, vai ter matéria hoje no site da Espaço com as manifestações para a gente conferir. Eu fiquei lisonjeado por poder participar deste momento. Então, mando um abraço especial a todas e todos da Maturidade Ativa do Sesc Farroupilha. Um abraço especial para vocês. 10 e 16. Pessoal chegando por aqui, um abraço também para a nossa amiga Noeli. Noeli, bom dia para você, obrigado pelo comentário, pelo carinho. Bom dia também para o César Trões. Opa, carregando lenha ali, mas se preparando, né, para o El Niño, para o inverno, que promete. Vai vir chuva e frio por aí. Um abraço, César, nosso presidente da Feira Livre do Produtor Rural. Pediu Velho Casarão, daqui a pouquinho, especialmente para ti. Bruna Daltroso está comigo. Bom dia, Marqueto. Gostaria de mandar um abraço para minha mãe, a Juliane Sonza, vovó da Aurora Daltroso, nesse Dia dos Avós. Ouvindo a rádio direto do ABC Paulista, pediu Milonga Baixo de Mau Tempo. Parabéns, vovó Aurora. Bonito nome, né? Aurora, um abraço para a senhora, um abraço, Bruna, um abraço para vocês, família Daltroso. Alô, Rio Grande, alô, ABC Paulista. 10 e 17. Temperatura em 17 graus. Bom domingo para você.
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1: Vamos juntos, é o Rio Grande que pede passagem. Às 10 horas e 17 minutos, um abraço para Caxias do Sul, um abraço para a Julie, é verdade, a Julie Mazzarolo. Um abraço para você, a Julie, que faz parte do grupo Os Galdérios. Está na sintonia da Espaço. Um beijo para você, bom treino, bom dia, bom domingo e uma música especial para completarmos o nosso Farroupilha Grande do Sul. Para aqueles que, como eu, apreciam uma boa milonga, milonga pra ti aqui no Espaço.

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1: Nosso lugar é aqui no Espaço Gaúcho da Fronteira, é disso que o velho gosta. Rui Biriva, um bom dia, meu Rio Grande, um bom dia bem gaúcho. Trago na alma o canto por esta terra e o amor no coração. Che garotos, conheça o Rio Grande e os monarcas. Milonga pra ti, aqui no Espaço.
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0: E vamos lá, gurizada, Elidson Sandoval, a esposa Terezinha, os amigos da Espaço estão curtindo a nossa 100.9 lá em São Leopoldo, bairro Chácara dos Leões. Um abraço especial para vocês, Osmar Otávio Penzi, parabéns a todos os avós deste mundão de Deus. Bom domingo a todos, bom dia para você. Alcione Buxeboan, bom dia Espaço, bom dia meu amigo Marqueto. Passando pela Catedral de Canela, conversar um pouquinho com Nossa Senhora de Lourdes e agradecer por mais um final de semana. Hoje, dia dos avós, em especial São Joaquim e Santana, os avós de Jesus Cristo. Manda para nós uma vaneira de respeito. Abraço a todos. Parabéns, Alcione. Parabéns, Adriana, tua companheira, avós. Que maravilha, hein? Um abraço especial para vocês. Mandou foto aqui da Catedral de Pedra em Canela, um espetáculo à parte. 10h38, Presalino Dal Soto, bom dia, meu guri. Alô, Rio Grande, alô, Presalino, como é que estamos aí, firmes e fortes? Que assim continue, amém. Éder Teixeira, cevando o mate aqui na Espaço, bom dia para Jair Peralta, plantãozito de 12 horas. Tamo junto e misturado, um abraço para ti, um abraço aos amigos vigilantes, pessoal que tá na escuta e na programação, pessoal das zeladorias, um chasque bem graúdo para vocês. Laírton está por aqui, pediu aos Bertucci, ou de casa, o motorista brasileiro com Teixeirinha. Abraço a todos os motoristas pelo dia de ontem, para nós da Mário Tubo também. Valeu, parabéns aí, tchê. Um abraço para vocês. Ontem também era dia do taxista, é verdade, taxista. Daqui a pouco vou trazer aqui o eterno Teixeirinha. Pedidos, desde as primeiras horas da manhã, vários pedidos com esta música. Deixa eu ver se eu não pego agora. Pode ser? Pode ser agora? O que vocês acham? Então vamos procurar aqui ao vivo. Quem sabe faz ao vivo, quem não sabe tenta fazer também. Tem Cheirinha, achei, às 10h39.
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1: Esse a moda pega, hein? Ernesto Nunes. Comunicador sincero. Já pensou?

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1: Alô, Rio Grande, Clóvis Mendes, lembranças, Grupo Minuano, Nossa Vaneira, Ernesto Nunes, sou apenas comunicador sincero. Na primeira tem Cheirinha, chofer de táxi aqui na Espaço. Bom dia para a professora Riciene Fagherassi. Fala, Rici, bom dia para você.
2: Bom dia, Gabriel e todos os ouvintes. Hoje eu quero prestar uma homenagem àqueles que são os pioneiros e aquele que nos dão um sustento para o nosso dia, trazendo à nossa mesa os alimentos. E eu também, como faço parte dessa galera, eu também era agricultora, ainda sou. Faço questão de preservar essa cultura, tanto porque ela nos traz um benefício muito grande, porque hoje se faz necessário que a gente preserve isso. Pode ser qualquer música que fale do colono, né? Obrigada.
1: Um abraço, obrigado eu. Gratidão pelo carinho, parabéns para você também. Muito bem, são 10h55, turma do áudio chegando, meu amigo Christian. Fala, Christian.
3: Bom dia, Gabriel Marqueto.
1: Bom dia.
3: Eu, Christian, de Caxias.
1: Opa.
3: Toca Leonel Gomes. Alma de bolicheiro. Valeu.
1: Valeu, tio, um baita abraço aí pra ti, obrigado pelo carinho e pela audiência. Vamos para os gaúchos do litoral em terra de areia, meu amigo Carlos Alexandre Alves, fala, Xandão.
4: Bom dia, meu amigo Marquito, que é o Alexandre de terra de areia.
1: Bom dia.
4: Mandar um abraço pro Ítalo e pra minha esposa Priscila, que estão aí em Farroupilha hoje.
1: Opa.
4: Dando uma, puxando um carinho da avó.
1: Mas que tal?
4: Manda um abraço pra avó Nena aí, que hoje é dia da avó, tá? E que eles voltem logo.
1: Dona Heloísa, um abraço pra senhora, avó do Ítalo. Um abraço a Priscila, ao Carlos, Alexandre Xandão, lá de Terra de Areia, Rio Grande do Sul. Meu amigo Alan, mas não é sobrenome Bique, lá vem ele, lá vem Alan Bique. Fala, Alan, bom dia para você, Alan, aqui no Espaço.
5: Bom dia, Gabriel, aqui é Alan Casagrande Dutra, estou no interior de São Paulo, na região de Sertãozinho, esse final de semana.
1: Opa!
5: Por questões profissionais e acompanhando o Espaço, como sempre. Aí,
1: coisa boa.
5: Esse excelente programa dominical.
1: Ficamos felizes.
5: Queria mandar um grande abraço para minha família aí.
1: Até dois.
5: Minhas mamães Vera, Beatriz, né, meu pai João Luiz, minha irmã Tatiane, meu cunhado Júnior e meus sobrinhos amados Olívia e Gonçalo. Né, e dizer que eu, a Michelle e o Frederico estamos contando os dias para visitar a querência no próximo final de semana, para eles esperarem com o churrasco aí. Um bom domingo a todos.
1: Opa, maravilha, um abraço para você, boa viagem, meu amigo Alan. Forte abraço, saúde, paz e sucesso sempre. Jorge Marmorato, às 10h58. Alô, Rio Grande, alô, seu Jorge.
6: Bom dia, meu amigo Marqueto.
1: Bom dia.
6: Estamos escutando este teu programa bem gaudério de todos os domingos.
1: Mas há.
6: E peço que toque para nós, se tu achar aí nos computadores, Sidney Lima, tem alguma por aí? Ela deu tudo que era meu.
1: Eita.
6: Se puderes tocar e se tiver por aí, eu agradeço muito a você, meu querido amigo. Eu e minhas filhas estamos te ouvindo. Desde cedo estamos ligados na rádio. É dia e noite nessa rádio maravilhosa. Um grande abraço. Aqui é Jorge de Caxias do Sul, bairro Esplanada.
1: Eu achei essa aqui. Só um trechito, vai.

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1: A hora certa na Espaço, 11:01, 11:01, amanhã tá passando muito rápido, nós vamos para um espaço comercial e na volta nossa homenagem aos gaúchos e gaúchas deste 26 de julho de 2026.
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1: 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Na sintonia rio-grandense, parabéns para você nesta data querida. Muitas felicidades, muitos anos de vida a ti.

0: No ritmo da espaço, mais uma vez, nossa homenagem. Ontem, dia 25 de julho, dia do colono, dia do motorista, dia do taxista. Hoje, dia 26, dia dos avós. Terça-feira, dia 28, dia do agricultor. Amanhã, dia 27, dia do pediatra. Parabéns a todos e a todas. Alô, Bruno Trombeta Desengrini. Vinícius da Costa Vieira, Ademar Vencileschi. Homenagem da Troféu Trombini Farroupilha Esporte e Lazer. Da Bigfer, parabéns para Alexandre Vigolô. Dozolina Lerim, Josiel de Freitas Asman. Neiva Alberti da Silva e também Tiago Bertolo, carinho da Bigfer. Alô, Júlio Vicente Viesseli ou Vietelli, como preferir. Homenagem dos pais Vitor e Helena, irmãs Lilian e Liliane, sobrinha Zoe, cunhados Sadi e João, também da Bigfer. Alice de Oliveira Izaguirre e Benjamin Luiz Lagerman. Homenagem do acolher da Bigfer. Alô, Eliseu Pancena, Anselmo Paulo Severnini, Jefferson Luiz Moreira e Jonathan Ribeiro, carinho de máquina Sanzi. Aqui no Espaço FM somos classe especial às 11 horas e 11 minutos. Parabéns para Jandira Saquete, homenagem da Associação dos Jogadores de Câmbio Longevitada, técnica Marli de Faveri. Parabéns ao Marli, que faz um excelente trabalho pela Associação Longevita. E parabéns também, aniversariante de hoje, a Jandira Saquete. Marili da Silva Pazuki e Ivanir Batista Petroski. Homenagem da Objetiva Contabilidade, Miriam Nunes Saquete. Carinho do esposo, Claudemir. Filhos, Clara e Otávio. Da cunhada, Emília. Alzira da Cas, que maravilha, hein? Mãe do Lauro, mãe do Sargento Alan, nosso comandante do Corpo de Bombeiros. Carinho das netas Laura e Rafaela. Aristides Luiz Três, homenagem da esposa Solange, filha Sabrina, mãe Delige. Da sogra Lourdes. É a sogrona Lourdes aí, viu, seu Aristides. Carmen Werner, carinho do esposo Hilário, filho Eduardo. Nora Raquel, netas Ana Carolina e Giovana, pais Claudino Ediná, também de todos os familiares e amigos. Cladir Bono, que maravilha, parabéns. Homenagem da esposa Maria, filhos Fernanda, Amanda e Evandro. Genro Marcos Paulo, neto Lucas, pastor Luiz de Bairro, parabéns, grande Cladir Bono, saúde e sucesso. Edinês Barbosa de Souza, homenagem do filho Carlos. A nora Bia, netos Tamires e Cauê, netos também os bisnetos aqui, Cauã e Brian. Emanuele e Vitória Girelli, carinho dos pais Sinari Pedro, Henrique Capovila, homenagem dos padrinhos Marinês e Iraci. Felipe Cusson recebe homenagem dos pais Aline e Robledo. É isso mesmo, Robledo. A irmã Maitê, avós Rosane e Hélio. Também o Ivanir aqui, tio Guilherme, de todos os familiares e amigos. Meu amigo Franco Francischini comandou durante algum tempo o Espaço Dance Now, antigo Espaço Dance Now, programa de música eletrônica, aos domingos à noite aqui na Espaço. DJ Franco Francischini, parabéns, querido, sucesso cada vez mais. Homenagem da esposa Priscila, filhas Valentina e Melinda, irmãos Fernanda e Luiz, cunhados Helder e Juliana, sobrinhos Luiz, Tiago, Luísa e Beatriz. Gilmar Dalben, homenagem da esposa Marga, João Carlos Magero Júnior, homenagem do irmão Douglas, da namorada Bárbara. Joselena Graziotin Nobre Schultz, homenagem do esposo Edsel, filha Camila, mãe Maria Helena, parabéns. Seu Juarez e Dom, aliás, seu Juarez, é isso mesmo, seu Juarez e Dona Salimar, nome diferenciado, Dona Salimar Bumpy. Parabéns, seu Juarez. Alô, dona Salimar, aniversário de casamento. Feliz vida a dois. Homenagem de toda a turma aqui, mais do que especial. Guilherme Gabriel, a nora Verônica, netas Marinha Valentina e Maria Vitória. Lodete Maria Kienle, homenagem do esposo Almeri, filhos Juliana e Leandro. Leandro e Juliana, nora Daniela, neto Vinícius, de todas as amigas. Pedrinho e Maria Razeira, seu Pedro, dona Maria, aniversário 58 anos de casamento em 2026. Depois, seu Pedro, o senhor me passa a receita aí para ter um casamento longevo. Quero saber o segredo. Homenagem dos filhos Gilberto, Nadi, Roberto, noras Glória e Maristela, genro Claudemir, netos Patrícia, Gabriel, Gisele, Roberta, Pablo, Emanuele, Ellison e também Adriel, bisnetos Francisco e Bernardo, de todos os familiares e amigos. Pedrinho e Maria Razeira, 58 anos de vida a dois. Parabéns, saúde cada vez mais. Maikel Rondi, homenagem da esposa Michele, filha Cecília e Pietra, pais Irani e Odete. Irmão Micael e a sogra Janete, parabéns Maikel, filho do Irani Rondi, ouvinte assíduo aqui da Espaço. Saúde para você. Manuela Pereira, homenagem dos pais Flávia e Douglas. Maria Dolores Miller, homenagem da neta Natália. Michele Console Garcia, carinho da mãe Loreni. Noeli Console Grabowski, homenagem da irmã Loreni. Salvador Pelisser, homenagem da esposa Ana Marisa, das filhas Karine e Camila. Teodoro Antônio Duarte Stumpf, homenagem dos pais Cinti e Fernando, avós Ivônia e seu João. Dona Ivônia, seu João, um abraço para vocês. Valentina Brambila, carinho dos pais Charles e Marina, avós Claudino e Judite, Rudimar e Maria, e também os tios aqui, a Clariana e o Bruno. Viviane Barbosa, fechando as nossas homenagens com o carinho do irmão Daniel e também o Heitor Sanciro, que recebe o carinho da avó Leontina. Esta é a relação que nós temos na Espaço FM. E agora eu vou para o WhatsApp da 100.9, que é o 549-9611-1971.
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0: Aqui na Espaço FM somos classe especial. A Wanda Graf deixa o seu recado. Alô Rio Grande, alô Wanda.
2: Quero fazer uma homenagem para o meu esposo Wilson Luiz Graf, que está de aniversário hoje. Sua esposa Wanda, filha Graziella Graf, filho Maicon Graf, genro Rafael Partinique, e minha nora Débora, e seu neto Caetano. Que ele tenha muita luz e muita paz. Obrigado.
0: Valeu, parabéns então, família Graf em festa hoje, que maravilha, hein? O Irani mandando uma super homenagem aqui para o filho Maikel. Falamos anteriormente, né? Homenagem dos pais Irani e Odete, esposa Michele, as filhas gêmeas Cecília e Pietra, irmão Micael, cunhada a Pérsia aqui, né? A sogra Janete, amigos, dizer que ele é um filho maravilhoso, profissional competente, pai ativo, presente, amoroso e atencioso. Amamos muito, Deus oriente sempre as suas decisões, guie e ilumine seus passos, proteja o seu caminho e abençoe a sua linda família que é nossa também. Valeu, Irani, baita homenagem aqui, fiquei até eu emocionado, um abraço especial para vocês, saúde e paz sempre. Bom dia aqui em Isolete de Triunfo, manda um abraço para o Arizinho Fotógrafo pelo Dia dos Avós, obrigada. Ô, seu Arizinho, como é que estamos por aí? Firmes e fortes, um abraço para o senhor, parabéns, saúde e paz e muito sucesso hoje e sempre. Deixa eu dar uma espiadela aqui no WhatsApp da Espaço, parabéns, vamos ver se achamos alguma coisa aqui neste momento de homenagens. Chegando a Paulinha, oi Paula, queria homenagear meus pais que são avós, Pedro e Neiva Chieli, homenagem dos netos Rafael e Pedro Luiz, das filhas Paula e Carla, bairro São Luís. Parabéns a todos os avós que são pais duas vezes, dito e feito. Um abraço especial para vocês. Parabéns, família Chieli, família Asman. Homenagem especial aqui da Paula. Muito bem, hoje também está de aniversário meu professor da academia. Que maravilha, hein? nosso querido amigo de todas as horas, profissional ímpar e muito competente, Adair Basso, professor de Pilates, lá no Sesc Farroupilha. Embora, devido à orientação médica, não possa fazer exercícios, no tempo que fiz lá no Sesc, fui sempre muito bem atendido. Quero deixar aqui meu abraço, minha homenagem e também o carinho com esse profissional muito querido, meu amigo e apreciador de músicas gauchescas, o Adair Basso. Adair, pra ti, só um trechito.

Dito isto, aos gaúchos e gaúchas deste 26 de julho, aos que aniversariaram, aos que aniversariam, aos gaúchos deste mês, especialmente do dia 26, muita saúde, muita paz, sabedoria, bênçãos, muita resiliência para enfrentar as adversidades que não nos matam, mas nos transformam, nos fortalecem, como gaúchos e gaúchas aguerridos, campeiros e inigualáveis. No coração do Rio Grande, desejamos muita saúde, muitas bênçãos. Parabéns hoje, felicidades sempre a ti.

Aí, parabéns, parabéns, parabéns. Um registro aqui da Sandra Finimundi. Bom dia, Marqueto. É com muita alegria que neste dia venho homenagear minha cunhada por seu aniversário, a Daniela Boiani Finimundi. Que ela seja muito feliz, com vida próspera. Votos sinceros do esposo Evandro, a Pet Belinha, a sogra Helena, cunhados Márcio, Sinara e Sandra, também os sobrinhos Arthur e Benício, toda a turma aí. Parabéns, Daiane e Daniela, afinal, né? Daniela, Daiane também está na homenagem, mandou um WhatsApp agora, 549-9611-1971. Parabéns, tá bom, Daniela? Homenagem também aqui da amiga Daiane, incluída nesta relação dominical. 11:25, vamos com mais músicas por aqui, temperatura em 17, tempo começa a ficar enferruscado, é o Rio Grande que pede passagem. Vamos juntos na Espaço FM para Bitcoin, Irmãos Barbosa, Big Fear e Howdy. Vai se formando um fandango. E garotos, na Espaço Bandeira do Rio Grande.

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2: Espaço FM, o melhor você encontra por aqui. Os Caciques, Camperiada de Gaiteiro, Os Serranos, Baile da Mariquinha, Sandro Amaral, Repontando os Desenganos e Tchê Garotos, Bandeira do Rio Grande do Sul.
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2: Alguns destaques deste domingo que você confere no site, aplicativo e redes sociais da Espaço. Farroupilha tem até hoje para votar em projeto de parque inclusivo na Praça da Matriz. Consulta popular, vote na opção 4. Javier Milei, presidente da Argentina, chama ministro Alexandre de Moraes de, abre aspas, lixo careca, fecha aspas, e critica impedimento para visitar Bolsonaro. Também destaque, xadrez em Farroupilha, confira os resultados do primeiro torneio Blitz, iniciativa do Capivaras da Serra. Homem tenta se esconder, mas é preso com 260 porções de crack em Caxias do Sul. E isso vai dar o que falar. Governo Trump quer investigar sistema das urnas no Brasil. Governo Trump quer investigar sistema das urnas no Brasil. Mandaram dois agentes para cá, dois diplomatas, que inclusive tiveram os vistos negados pela corte brasileira. Colisão frontal é registrada na rua Coronel Pena de Moraes, centrão de Farroupilha, ninguém foi ferido. Isso e muito mais em espaçofm.com.br. Destaco aqui uma informação do trânsito. DENIT libera tráfego 24 horas na BR-470 entre Bento e Veranópolis. 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
2: Um abraço para Flávia Andriguente, pessoal de Bento Gonçalves. Um alô também para o pessoal de Santo Antônio das Missões. Estão passeando em Bento, capital do vinho. Um abraço para vocês, família Andriguente. Flavinha e toda a turma aí de Santo Antônio das Missões. Santo Antônio, Santo Casamenteiro, rogai por nós hoje e sempre. Amém. 11:43, um abraço especial para vocês. Olha o Jair Simons aqui, tá bonito com o avental, hein? Que maravilha, fazendo um churrasco na grelha hoje, mas churrasqueiro. Te entregaram aqui, viu? Te falei ontem que eu fico sabendo as coisas em primeira mão. Um abraço para ti, saúde e paz. Bom almoço aí no bairro Volta Grande, em Farroupilha. 11:44, 11:44. Vamos juntos aqui na Espaço. Volney está comigo. Alô, Rio Grande. Alô, Volney.
3: Bom dia, tudo certo?
2: Tudo.
3: Aqui é Volney de Canela. Queria pedir uma música, Luz do Meu Rancho com Porca Véia, e oferecer para Cleusa da em Distância Velha. Um grande abraço e um grande quebra-costela aí para os ouvintes da Espaço FM.
2: Valeu, meu amigo, um abraço para você, saúde e paz hoje e sempre. Quem mais está comigo? Darcy Melar aqui na Espaço. Alô, Rio Grande. Alô, Darcy.
4: Bom dia, Marqueto. É o Melara, teu amigo. Ô, Marqueto, não me judia assim, rapaz.
2: Por quê?
4: Ah, largar uma música dessa aí me dá uma coceira na sola do pé. Mas então tá, meu querido, tudo bom.
2: Pra nós.
4: É o seguinte, eu quero mandar um abraço pra todos os colonos.
2: Pode mandar.
4: E motorista.
2: Também.
4: Tá. Os meus filhos são motorista e eu fui... Não sou mais colono, mas fui colono. Eu sei o que é sofrer na roça, eu sei, mas é bom, viver na roça é muito bom.
2: É bom, né?
4: Valeu, Marqueto, um abraço, tudo bom. Manda uma música boa aí pra nós escutar aí, que tá tudo certo. Fica a teu critério aí, tá bom, guri?
2: Valeu, tio, um abraço especial pra ti, meu amigo Darcy Melara. Aperitivando aquele torresmo de fundamentos, tomando uma... O quê? Uma cachaça, uma água, faltou aqui descrever. Um abraço, Boi Louco, o Andrigo Boi Louco tá aqui conosco. Um abraço para ti. Clayton Menzin, aproveito o Dia dos Avós para parabenizar minha velha, Dona Bernadette. Seus netos que mesmo distantes mandam aquele beijo, pois mesmo longe ela sempre se faz presente em nossos corações e pensamentos. Clayton de Cajazeiras, Paraíba, mas natural, de Farroupilha, Rio Grande do Sul. Bonita homenagem. Valeu, Clayton. Um abraço para ti em outras querências. Pessoal lá de Paraíba, muito bem. Um abraço especial. Bom dia, Marquento. Quero parabenizar a minha filha Gisele Paz Silvestrin pelo aniversário amanhã, dia 27. Homenagem do pai Ademar, da mãe Juraci, da mana Amanda, esposo Giovanni e da filhinha amada a Heloísa Marinha. Que Deus abençoe sempre. Parabéns. Saúde e paz para vocês. Parabéns, então, para Gisele Paz Silvestrin. Alô, Sadi, pediu o grupo Cordiona, oferecendo para a esposa Almira, toda a turma aí de Campestre da Serra, e o casal Valmor e a Gisele. Alô, Sadi, alô, Rio Grande do Sul. Claudemir Vergani, bom dia para você, tudo certito por aí, um abraço. Bom dia, Marquento, aqui é o Tenente Guilherme, quero desejar um feliz aniversário à minha princesa Lourdes Severini. Esteve de aniversário dia 23, Deus sempre a ilumine. Com muita paz, muita saúde, que seus dias sejam repletos de felicidade no decorrente de cada ano vindouro. Pode ser uma música romântica da programação. Moramos no bairro São Roque e mande um abraço a todos. Um abraço de fundamento a ti, Marqueto. Excelente domingo. Valeu, tia. Parabéns, então, para a tua princesa, como a descreve a Lourdes Severini. Parabéns, saúde, paz e sucesso.
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2: 11:47, 11:47. Olha, vou liberar aqui mais recados daqui a pouco, mas para tu participares é muito fácil. 549-9611-1971. Este é o nosso WhatsApp para mandar o teu áudio, mandar a tua mensagem de texto, pedir a tua música, deixar o teu recado, o teu abraço, o teu elogio, a tua sugestão musical, conversar comigo, dar um pouco de risada também. Fique à vontade. Com nós não tem Gregório para depois dizer gregre. O arroz é seco e a gente raspa na tampa da panela. Um abraço especial aos gaúchos e gaúchas destes quatro costados, desta pampa continentina, que vamos aguerreando juntos neste costão missioneiro nosso Farroupilha Grande do Sul. 3268-2100, telefone da Espaço, telefone do sucesso. Nas redes sociais, nosso galpão virtual à tua disposição, arroba Espaço FM, Facebook e Instagram. E também arroba Gabriel Marqueto, Marqueto com CH e dois T's, para você também me adicionar. Vai ser um prazer te receber nas minhas redes sociais. Por falar em Instagram, um abraço para o Tibica. Alô, Tibica, mandou mensagem aqui parabenizando a avó Gertrudes. Dona Gertrudes, parabéns pelo dia do avô, pelo dia dos avós. Homenagem especial aqui do neto Tibica. Um abraço para o Ramiro. Alô, Ramiro, um abraço para você em Canela, curtindo a Espaço, mandou aqui no meu Instagram. Um abraço especial para você. No Messenger também tem mensagens, tem manifestações no meu Facebook. Um abraço aqui para Lourdes, também para Isadora, a Stephanie, a Camila, a Silvana e o Deuvelindo. Deuvelindo, tira o Deu, fica só o lindo. Deuvelindo, um abraço para toda essa turma especial. 11:49, amar é o que faz a gente feliz, pois somos matriz de um só Criador. Por isso, onde ando, quero fazer o bem, para um dia também ser símbolo de amor.

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1: Buenas, amigo Gabriel Marqueto. Tudo especial de primeira. Estamos aqui por Sapiranga, nesse domingo de cara enferruscada, curtindo o Farroupilha Grande do Sul. E gostaríamos de pedir a música Herdeiro da Pampa Pobre. Pode ser a versão do Gaúcho da Fronteira, se tu tiver. Oferecendo para todos os gaúchos desse Rio Grande de meu Deus. E um chasque do tamanho do Rio Grande.

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1: Vamos juntos aqui no espaço para Bitcoin Viva Conectado. É isso aí, Grupo Rodem Iguaria Campeira, também tivemos Gaúcho da Fronteira, Herdeiro da Pampa Pobre, Ernesto Nunes, Amor pelo Rio Grande e Expedito Abrão com os campeiros, símbolo de amor. Farroupilha para Bitcoin, Irmãos Barbosa, Big Fair. 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
1: Quero mandar um abraço para a Ronete Maria Tonete. Bom dia, Marqueto. Obrigada por este programa lindo. Se puderes colocar, por gentileza, uma homenagem para a vovó Alda, do neto Mateus, pelo Dia dos Avós. Os Monarcas, O Vento é o meu pedido. Se não der, qualquer outra música já está de fundamento. Obrigada e um bom domingo. Oi, Ronete, um abraço para você. Parabéns à vovó Alda, homenagem do neto Mateus. Quero abraçar também meus amigos, família Miller, Lucas, Ivani e também Luiz Carlos Miller. E o Lucas faz uma homenagem especial hoje para sua avó Elza Flores Pereira. Dona Elza, carinhosamente conhecida, a avó Elzinha está hoje completando, né? Mais um Dia dos Avós, homenagem de todos, mais especialmente do neto Lucas, que faz homenagem com a música O Vento dos Monarcas. Homenagem minha também, afinal, a dona Elza me disse um dia que fui almoçar em sua casa, no aniversário dela, que eu era o neto que ela não conhecia. Então também divido esta homenagem, este aconchego e este abraço carinhoso à minha querida amiga, a vovó Elza. Homenagem especial da família Miller e também, é claro, muito carinhosa do neto Lucas. Aos gaúchos e gaúchas, aos avós e avós, motoristas, agricultores e colonos, pedi ao vento saúde, paz, prosperidade e muitas bênçãos. Nós vamos costeando este evento em favor de uma pampa mais justa, igualitária e eficaz. Os Monarcas, 7h, o vento, na volta, mais Farroupilha Grande do Sul.

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5: 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Bom dia, bom domingo para você. Tempo instável, céu encoberto, previsão de chuva para hoje. A máxima não passa dos 19. Neste momento estamos com 17 graus de temperatura. 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
10: Bom dia, Gabriel Marqueto. Parabéns pela programação maravilhosa hoje. Estou passando para desejar aos meus pais parabéns, felicidades pelas bodas. Um carinho muito grande para eles. Gratidão por tudo que, pelos ensinamentos, pela vida, por tudo. Gratidão, parabéns e que sigam em frente nessa linda jornada, nessa estadia. Parabéns mais uma vez ao Frederico e à dona Selvina Turcato, do bairro São José. Um abraço, um carinhoso da filha Sandra, do genro Pedro, dos netos Guilherme e Gabriel. Um abraço carinhoso a todos vocês e um ótimo domingo.
5: Um abraço para você, Sandra Piccolo. Um abraço a toda a família. Um abraço a Silvina, um abraço ao seu Frederico. 56 anos de vida dois.

assim o sistema desses gaudérios. É que o padre é um homem sério que não se mete em folia.

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1: Mas que baita bloco, hein? Quero, quero, ela chorou. Chorou do quê? Chorou de amor. Baitaca, o doutor, o padre, o peão, os monarcas de Bota Nova e Porca Venha, luz do meu rancho aqui na Espaço. Tava ouvindo Quero, Quero, ela chorou de amor. Eu lembrei dessa aqui. Oh, oh, oh. Meio dia e 32.

0: É o Rio Grande que pede passagem. Vamos juntos aqui no Espaço Meio-Dia 37. Quero mandar um abraço aqui para o Lucas. Alô, Adriana Sonza, meus amigos. Um abraço especial para vocês. O Lucas se recuperando de uma gripe. É, não é fácil. Essa gangorra climática é tenebrosa, é terrível. Haja saúde, imunidade. Mas vamos em frente. Um abração, meu amigo Lucas. Um abração, Adriana, família Sonza, ligados na Espaço. Um alô especial também para o meu amigo Expedito Abrão, do Grupo Expedito e os Campeiros. Roda sempre aqui na nossa programação. O Expedito fez um baita show ontem em Canela. Abraço, Expedito. Acompanhei ele pelo Instagram. Um abraço especial para você. Voto de uma boa semana junto aos teus familiares. Meio-dia e 38. Um abraço para o meu amigo Banana, taxista de Caxias do Sul, curtindo Porca Venha, Luz do Meu Rancho. Um abraço especial para vocês. Vamos juntos, meio-dia e 38. Meio-dia e 38 minutos, temperatura em 17 graus. 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Muito bem, vamos juntos aqui na Espaço FM, meio de 40, centenas de mensagens aqui na nossa programação. Vou atendendo o pessoal por ordem de chegada sempre. Tem recados perdidos aqui desde as 7h54. Um abraço para o meu amigo Alcides Hofmeister. Um abraço para o Guido Zanotto. Parabéns aos motoristas e colonos pelo seu dia. Um bom domingo a todos nós. Abraço. Vilmar Zanotto pediu iguaria campeira, tá pago, então rodei mais cedo, te ofereço a próxima, tá bom, Vilmar? Eloy Guazelha, o som da Espaço, pediu uma do Baitaca. Oferece a todos os gaúchos que estão na sintonia. Valeu, seu Eloy, forte abraço. Pediu aqui canção do amigo Rui Biriva, nosso amigo Daniel Ângelo Bertoldo de Antônio Prado, Rio Grande do Sul. Um abraço também para Sirlei Pagnussati, por aqui tudo bem e por aí como estamos. Celestino Hennica, homenagem ao bacharel em engenharia química da USC, Natanael Giacomini, que recebeu a honraria de melhor aluno do curso de Engenharia Química do presidente do Sindicato dos Engenheiros Químicos do Rio Grande do Sul. Homenagem dos sogros Celestino e Dilva Hennica. Muito bem, feita a homenagem. Estava escrita carga horária ali, né? Acho que foi o corretor, mas consegui entender. Um abraço e parabéns para o Natanael Giacomini. É, bacharel em Engenharia Química pela USC, recebeu homenagem do Sindicato dos Engenheiros Químicos do Rio Grande do Sul. Valdecir também está comigo. Alô, Valdecir, bom dia para você.
1: Bom dia, Marqueto, tudo bem?
0: Tudo.
1: Tem uma música do Porca Véia, Valdecir com Colato aí, a família aí. Primeira de maio.
0: Sempre tem, porca é fundamental. Um abraço para ti, um abraço para toda a família. Quem mais está por aqui? A Elisete falando da procissão de São Cristóvão, bairro Pio Décimo, São Cristóvão, rogai por nós. Amém. Bom dia, Marquinho. Liguei o rádio, estava começando a oração do Pai Nosso, sempre muito importante, fundamental. Obrigado pelas palavras, obrigado pelo programa. Vamos em frente. Toca Berenice Azambuja, Moacir. Aô, Moacir, um abraço para ti. Saúde sempre para todos nós. Amém. Ademir de Paula, bom dia. Estou na escuta aqui no meu rancho em Galópolis, Caxias do Sul. Roda uma música com Olívia Osório. Caixão de Prata, ofereço para minha esposa Maria Luísa, que tá de aniversário amanhã. Opa, que maravilha, parabéns. Homenagem especial aqui do Ademir. Buenas, Marqueto, aceito o mate. Opa, sempre, ainda mais bem cevado que nesta foto. Se possível, gostaria de alguma canção do Chiru Missioneiro. Ofereço para os missioneiros e clientes e amigos que tenho nesta terra abençoada. É o Eugênio Gorski, Pio Décimo, Caxias do Sul. Gratidão por fazer as nossas manhãs de domingo muito buenachas e excepcionais. Ô Eugênio, eu que agradeço. É o Rio Grande do Sul que pede passagem. Vamos com música Mano Lima. Neste bloco também tem homenagem aos caminhoneiros, nossos motoristas do Rio Grande do Sul.

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2: É isso aí, Marquete. Opa, essa aí matou a pau. Essa matou a pau. Vamos mandando melhor que largou hoje. Valeu, Marquete. Um abraço.
3: Um

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1: Aqui no Espaço Oswaldir e Carlos Magrão, chote do caminhoneiro, nossa homenagem a todos os motoristas. Quero, quero, sogra Galdéria, Grupo Sistema Antigo, Enjoado para Casar. Emano Lima toca outra aqui no Espaço, meio-dia e 56. Muitos recados por aqui, quero mandar um abraço para o nosso amigo Frank Albé. Alô, Frank Albé, um abraço aí para ti. Nelson Patzlaff também está conosco. Daniela Pires, participando da festa em homenagem a São Cristóvão. Rogai por nós, amém. Parabéns aí pelo trabalho. Antoninho Manchini. Alô, Antoninho, um abraço para você. A Ivônia também está conosco. Um Chasque Rio Grandense. Jairo de Oliveira, mandando aqui um vídeo do sobrinho Luciano Oliveira da Silva. Opa, vamos escutar aí. Um abraço especial, parabéns pelo sobrinho. A Edith está conosco. Alô, Edith, um abraço. Mandando música do Expedito. Rodamos mais cedo o símbolo de amor para os sobrinhos Alexandre e Sheila. Uma boa semana para vocês. Solismar Moreira dos Santos. Um abraço especial para ti, pediu aqui João Luiz Correia. Forte abraço, meu guri. Saúde e paz e uma boa semana aí para ti. Quem mais está conosco? Bom dia, Marqueto. Milonga de um laçador. Laçador. Escreveu errado aqui, mas não tem problema. Vamos em frente. Laçador Jocir de Ana Reck. Forte abraço. Fabiana Maino mandando um feliz dia dos avós para a vovó Jane Maino. Homenagem dos netos Antonella e Davi. Muito bem, bom dia. Quero oferecer uma música para minha tia Carmen Werner, lá de Porto Alegre. Está de aniversário hoje, muita saúde e paz. Homenagem do Delmar, da Cíntia, do William e da Isadora. Marcelo Ferraz está por aqui também, mandando música aqui para o Marcelo, toda a turma aí, a Ângela, o Guilherme. Quem oferece é o Marcelo, né? Inclusive para sua nora, a Bia. Forte abraço e uma ótima semana a todos. Muito bem, um abraço especial para vocês, pessoal do São Luís da Sexta Légua. Bom dia, manda uma música para Heloísa e o Wilson Espirafico, Desvio Machado, Carlos Barbosa. Também para as amigas Terezinha Gonçato, em Linheli. A Marilene Werner, também Vetorace de linha ali, toda a turma aí, um abraço para vocês, parabéns Heloísa, Heloísa que é motorista, um forte abraço. José Ricardo, aos 45 do segundo tempo, sim, 45 do segundo tempo, bom dia Marqueto, como é dia dos avós, não posso deixar de homenagear minhas três netas, razão da nossa vida. A Valentina, a Ayla e a Pequerucha Júlia, com muito amor do vovô Ricardo Reiter, assim que se diz, e da vovó Elaine. Pediu milonga aqui, um abraço para vocês. Um abraço, saúde e paz, parabéns pelo dia dos avós. Dito isto, um abraço então a todos esses gaúchos e gaúchas, um abraço também para o meu amigo Jorge Dornelles. Ô Jorge, deixa teu recado aí que eu vou fechar o programa.
2: Bom dia, meu amigo Marqueto, tudo bem? Tudo tranquilo. É Jorge Afonso Dornelles. Um feliz e abençoado domingo a todos os avós, né? Os vovôs e as vovós. E dizer que a música é Baile Campeiro com o Grupo Cordiona. Muito obrigado. Jorge Afonso Dornelles e a Berenice Rodrigues. Aqui por Farroupilha.
1: Tá bueno então, fechando a nossa participação. Um abraço aos gaúchos e gaúchas. Sintam-se todos amplamente homenageados. E o nosso Farroupilha Grande do Sul. Opa, vai ficando por aqui.

1:01, ficamos por aqui para Bitcom, Irmãos Barbosa, Poços Artesianos, Big Fear e Haldei. Na sequência da programação tem o Dinei Dutra com as máximas da Espaço, logo após Edson de Souza com a noite na 100.9 e também a operação técnica de Edmar Balzan. Quem que mandou mensagem aqui, mandou às 11 da manhã, não leu minha mensagem, fiquei triste, pediu aqui Gaiteiro Roncador para sogra Jurema, sogro Luiz, a Ienda, Ingrid, Jandir, a Isadora, isso? Juvenir e pro neto Miguel, o vô Jorge Fontana de Bento Gonçalves. A gente sempre lê as mensagens na ordem, né? Nem cheguei na turma das 11, ali tudo meio esparramado. E aí, quando a pessoa manda, se você mandou às 7, você mandou mensagem de novo, você não fica na ordem, você vai lá para a turma das 11, você vai para a turma que você mandou o horário. Mas, de qualquer forma, um abraço especial, muito obrigado pelo carinho. É impossível atender a tantos recados, a gente fica muito feliz por essa participação em massa. Bom, turma, não é a forma que eu costumo finalizar o programa, não é a forma que eu gostaria hoje de estar trazendo esta notícia, mas eu peço a atenção de vocês e o respeito, o carinho que todos nós temos por esse inigualável comunicador, professor Heitor Arruda. Eu já estava sabendo, mas pedi autorização por respeito à família para comunicar aqui no programa. Pelo carinho, pela amizade, pela trajetória que o meu antecessor teve, por tudo aquilo que o professor Heitor Arruda representa na história do rádio, na história da comunicação, por ser um homem determinado, valente, corajoso, de uma inteligência riquíssima, como poucas pessoas têm, um homem à frente do seu tempo. Olha, é difícil a gente falar, mas o professor Arruda, ele sofreu um AVC e faz 16 dias que está hospitalizado. Está hospitalizado, está no Hospital Geral, né? Hospital Geral ou Pompeia. Deixa eu conferir rapidinho aqui para não passar informação errada, mas hoje faz 16 dias que o professor Arruda está na UTI, né? Ele está na UTI, está no Hospital Pompeia. Isso aí, falei com a filha dele hoje, a Raquel. Ele está então hospitalizado lá no Pompeia faz 16 dias. Foi vítima de um AVC, mais um AVC que ele teve, e está então na UTI, 16 dias. E aí o recado que eu dou e o pedido que eu faço é que a gente se una em uma corrente de oração pela sua rápida recuperação, pela sua melhora. Vocês sabem, são testemunhas, eu também passei por uma doença, passei por um período enfermo, fiquei 30 dias no hospital, passei todo o mês de janeiro internado, então eu sei como é difícil, como é triste, como é dificultoso a gente não ter o nosso bem, que é o mais precioso, a saúde. Seria uma coisa simples, mas que ao mesmo tempo faz muita falta quando a gente perde a nossa saúde. Então, professor Arruda, meu amigo, gaúcho de fundamento, Setaura do Rio Grande, quando o senhor melhorar, fica o convite para vir aqui ao programa, dar um abraço com toda a nossa gente e tomar um mate comigo. Sempre me mandava bom dia, boa tarde, boa noite pelo WhatsApp, conversávamos, trocávamos figurinhas. E aí hoje então estou aqui com o coração triste, mas com esperança e com a fé em Deus, com a fé no nosso patrão celestial, que o senhor vai melhorar e vai sair dessa muito mais forte. Vai sair da UTI, vai e pro quarto, logo estará em casa e depois vai vir aqui no espaço dar um abraço para todos nós. Peço a vocês, com o carinho e com o respeito que eu sempre tive, se fica aqui essa possibilidade de rezarmos, de fazermos juntos essa corrente de oração pelo professor Arruda, pela sua melhora, por tudo aquilo que ele é, por tudo aquilo que ele representa e pelo coração grandioso que ele tem. Durante muitos anos, o encerramento do Farroupilha Grande do Sul foi feito com uma música e uma poesia dele. Obrigado, patrão velho. Uma forma de agradecer principalmente pelos domingos que ele passava conosco e para pedir também bênçãos pela semana que se aproximava. Eu acompanhei, trabalhei um tempo à tarde, fazia as máximas da Espaço, fiz a troca de horário algumas vezes com ele e hoje eu fecho então o programa
desejando a ele muita saúde, pedindo o carinho e a oração de cada um de vocês, agradecendo por todo o trabalho que ele teve, não só na Espaço, por onde passou, mas de forma especial pela condução do programa, pelos ensinamentos, pela pessoa que ele continua sendo. E como eu disse, vamos nos unir para que ele saia o mais breve possível, que possa estar em casa e possa estar aqui conosco, nos abraçando e dando risada. Peço a vocês o carinho e a oração pela breve recuperação, então, do professor Arruda, 16 dias internado na UTI do Hospital Pompeia, hoje. Fechando as porteiras da Espaço, fechando as porteiras do Rio Grande, nosso carinho, nosso abraço aos motoristas, agricultores, colonos, avós e avós. Heitor Arruda, obrigado, patrão velho. Tchau, Espaço.

Obrigado, patrão velho, pela glória do passado, e que o verde louro desta flâmula de paz e amor no presente seja o eterno símbolo desta pátria amada, Brasil.

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14: Uma e 18 está no ar na 100.9, as máximas da Espaço, clássicos e hits. Uma excelente tarde de domingo pra você. Você que estava com o Gabriel Marqueto no programa Farroupilha Grande do Sul, fique comigo, fique sintonizado na 100.9. Eu sou o Dinei Dutra, fico com você até às 7 horas da noite com muita música e informação. Hoje é dia 26 de julho de 2026, dia dos avós, e quero expressar aqui toda a minha gratidão e amor aos meus avós e a todos os avós que estão aqui ligados na 100.9. Vocês são fonte inesgotáveis de amor e sabedoria. Em Farroupilha, tempo nublado, a temperatura em 18 graus, a previsão para hoje, chuva no final do dia, mas é o clima ideal para você apreciar a melhor seleção musical do seu rádio. Quer mandar sua mensagem, quer deixar seu recado? Anote aí então o nosso WhatsApp Espaço FM, 549-9611-1971, 549-9611-1971. E iniciando a nossa primeira hora de muita música, Alan Jackson, 1:20, boa tarde.

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1: Uma e 52, tivemos Ella Langley aqui nas máximas a 100.9.
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1: Você está na Espaço FM, 2 horas em ponto, temperatura 17 graus. Farroupilha tem até hoje para votar em projeto de parque, inclusive na Praça da Matriz. Entre lá no site espaçofm.com.br, acesse o link e vote nesse projeto tão importante para a cidade de Farroupilha. Agora 2 horas e 1, Espaço Brasil, Alex Cohen. Boa tarde.

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2: Espaço! 2:58 aqui nas máximas da Espaço, tivemos Jive Bun. Na sequência, mais clássicos.
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2: 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Obrigado pelas mensagens, obrigado pela companhia. DENIT libera tráfego 24 horas na BR-470 entre Bento Gonçalves e Veranópolis. Maiores informações você encontra no site espaçofm.com.br. 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Chegando Paulo Miklos. Boa tarde, 13:06.

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1: 13:42, Simples Man fechando mais deste bloco de música aqui na 100.9. Farroupilha recebe jovens de 17 estados durante o segundo Molte Nacional do Escoteiro. O movimento aconteceu em Farroupilha nesta semana passada. Maiores informações você encontra no site espaçofm.com.br. Agora a temperatura 17 graus. Chegando Maurício Manieri, Rogério Flauzino e Marco Túlio. Boa tarde.

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1: Passou! 4:16, tivemos nenhum de nós fechando mais esta hora de música aqui na 100.9. Na sequência, mais um grande clássico aqui na 100.9.
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1: Já baixou o aplicativo da Espaço FM? Então abaixe aí e fique ligado em tudo que acontece aqui na Serra Gaúcha. Confira agora a galeria de fotos no site espaçofm.com.br do último fim de semana do Fest Queijo, que acontece em Carlos Barbosa. Hoje é o último dia para você aproveitar o Fest Queijo. As máximas da Espaço, 4:26, temperatura 17 graus. Chegando agora a Paula Tuller.

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1: Oingo Boingo, fechando mais um bloco aqui nas máximas 5:03. Na sequência, mais um grande clássico.
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1: Rádio Espaço FM, muito melhor com você. as máximas da Espaço. Eu sou o Odinei Dutra e na sequência da programação, Edson de Souza com a noite na Espaço a partir das 7 horas da noite. Você que está buscando uma colocação profissional, Farroupilha tem mais de 200 vagas de emprego disponíveis no balcão do trabalhador. 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

0: Obrigado.
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2: 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Atenção para as obras da CSG que vão causar impacto no trânsito nesta próxima semana. Para maiores detalhes, acesse lá o nosso site espaçofm.com.br. 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Espaço Brasil, Ira e Pitch.

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1: Peter Frampton fechando mais um bloco das máximas aqui na 100.9. Na sequência, mais clássicos e hits.
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1: WhatsApp Espaço FM 549-9611-1971. Deixa eu mandar aquele abraço todo especial a quem tá deixando sua mensagem, mandando aquele recado aqui no WhatsApp da Espaço FM. Meu muito obrigado pela companhia. 6:27, CEO da Randoncorp alerta para impactos do tarifaço na competitividade brasileira. Daniel Randon afirmou que 2026 é um ano desafiador para o setor produtivo em razão das incertezas políticas e do cenário econômico global. Notícia completa, você acessa site espaçofm.com.br. chegando aqui nas máximas, clássicos e hits, Legião Urbana, 6:28.

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1: 6:56 Europe, fechando a última hora de música deste domingo. Chegamos ao final de mais um programa. As máximas da Espaço. Eu, Odinei Dutra, vou me despedindo. Estarei de volta na próxima semana, se Deus permitir, com as máximas da 100.9. A partir de agora, vem chegando Edson de Souza com o programa A Noite na Espaço, na operação Edmar Balzan. Eu vou, mas deixo a última do programa de hoje e também quero agradecer e mandar um abraço todo especial aos avós. Vocês são a base sólida de nossa família, o doce refúgio nos dias difíceis e a fonte infinita de histórias e paciência. Que nunca lhes falte saúde, paz, alegria e o abraço apertado de quem tanto os ama, em especial também aos meus avós. Obrigado pela companhia, obrigado pelo carinho de sempre. Foi muito bom estar com você. Uma boa noite e um ótimo final de domingo. Chegando Ira, 6:58. Tchau, tchau.

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1: Senhoras e senhores, muito boa noite. A partir de agora, está no ar a noite na Espaço FM, edição deste domingo maravilhoso, hoje dia 26 de julho. Olha, hoje é o dia dos avós. A todos os avós, vovô, vovó, o nono, a nona, a nossa homenagem já no início do programa. 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Olha, o nosso WhatsApp está liberado para você já interagindo, mandar para cá o seu alô, o seu recado e a sua participação, que é prioridade máxima. 54 99611 1971. O programa tá simplesmente maravilhoso. Primeira parte, a gente desfila os hits consagrados do Planeta Mix aqui na Espaço FM. Tem popular brasileira, tem românticas, enfim, o programa, naturalmente, como você sabe, todos os domingos, aquela receita especial de deixar o seu rádio ligado e aumentar o volume. Senhoras e senhores, a noite na Espaço FM, edição deste domingo, dia 26 de julho, está no ar. Eu sou o Edson de Souza e, claro, é muito bom, é maravilhoso estar com você. Quem está no trabalho, quem está em casa, sejam bem-vindos. A noite na Espaço começa agora e a gente abre com Planeta Mix.
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2: 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Rádio Espaço FM, boa noite do domingo. Nosso muito obrigado pela audiência, pela sintonia. Deixa eu lembrar a todos, dia 15 de agosto, estarei aí em Nova Petrópolis, no Salão Schmidt, a convite da direção do Salão Schmidt, relembrando os grandes ritmos do Ligação Direta, aqui na Espaço. Turma querida de Nova Petrópolis, dia 15 de agosto, o nosso encontro já está marcado. Definitivamente na Espaço FM, a sua noite é completa, a sua noite é melhor. Deixa eu mandar um abraço sempre aos nossos queridos amigos taxistas, aos motoristas de aplicativos, aos motoristas dos ônibus coletivos, das empresas, o transporte urbano, a Serra Gaúcha movimentada no final de semana, a você que nos dá o prazer da carona. Nosso muito obrigado pela audiência e a sintonia. À noite na Espaço FM, aos DJs, né? Aos nossos queridos amigos DJs que nos acompanham. Alô, Alamir DJ, um abraço grande à turma do Ibiza Dance. Todos os nossos amigos, DJs, DJ Kleber Brook, enfim, são vários, vários amigos. A você que é apaixonado pelo dance, pela pista, né? Todos os ritmos, literalmente. Um abraço grandioso a toda, aos nossos amigos DJs que se ligam na Rádio Espaço FM. E falando em DJ, a gente abre este segundo bloco com o Planeta Mix e a DJ Sul.
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13: 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Muito boa noite a você ligado na Espaço FM, a você que está acompanhando a gente, nosso muito obrigado pelo carinho, pela audiência. Olha, domingo é sem dúvida alguma talvez o dia da semana aonde muita gente, ainda mais agora nessa época do inverno, se prepara para um convite para a família, para os amigos, e alguém se habilita a preparar um prato delicioso para combinar com o clima, para combinar com o próprio domingo. A culinária típica gaúcha de inverno é fortemente marcada pela influência tropeira. É isso aí, exatamente. Açoriana e das imigrações italiana e alemã. Tem algumas coisas que a gente começa a observar. Não, isso aqui é um prato que a cultura italiana que vem, é de origem, né? A alemã, as cucas, por exemplo, né? É uma culinária alemã. Enfim, essa mistura, a culinária típica gaúcha de inverno, tem a influência tropeira, açoriana e das imigrações italiana e alemã. Algumas opções para aquecer os dias frios incluem mocotó, pinhão e entrevero. Algumas dessas aqui você vai se identificar. Mocotó, pinhão e entrevero, arroz carreteiro, tradicional prato tropeiro, arroz carreteiro, tortei, uma massa de origem italiana, o puxeiro, um cozido farto de origem espanhola, que leva carnes, né? Geralmente carne de gado com osso ou frango, então puxeiro. O sagu de vinho, que é uma delícia. O quentão, bebida típica das festas de São João. Essa mistura de sabores que compõe tradição, que compõe origens, não é? E especialmente se você, quando criança, apreciou esses pratos, esse cardápio no inverno, pode ter certeza que isso até a vida toda, não é? Vai ser um prato que vai te fazer muito bem, que você vai sempre apreciar, especialmente se na sua infância você comeu, não é? Então, são aí uma das dicas dessa rica cultura italiana, dessa rica cultura alemã e desse composto que formam o nosso Rio Grande do Sul, que há uma miscigenação de raças, de cultura que tem essa influência muito grande em todos os sentidos, especialmente na culinária do inverno. A noite na Espaço FM, boa noite, muito obrigado pela sua audiência, pelo carinho, pela sintonia. E a gente abre esse bloco com a conexão Planeta Mix.
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1: 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Muito obrigado a você que está interagindo, mandando para cá o seu alô, o seu recado. Parabéns a quem hoje completa mais um ano de vida. Nesse dia 26 de julho, quero aqui aproveitar e mandar um feliz e maravilhoso aniversário para minha querida mãe, Dona Maria, que hoje completa mais um ano de vida. Olha, hoje dia dos avós, não é? Feliz você que tem o seu avô, a sua avó, o nono, a nona, não é? Os avós agora recentes, que ficam naquela fase todo bobo, né? Os avós, eles são os amores. Então hoje é o dia internacional dos avós. Também é o dia nacional do arqueólogo. Que você possa sempre fazer a sua história. E muito obrigado a você que está interagindo com a gente. Eu compartilhava nas redes sociais também os ouvintes que têm lembranças aí de quando estávamos bem no início aqui na Espaço FM, né? Tem ouvintes que nos acompanha desde o comecinho, desde 98, né? Ouvintes que se tornam amigos, né? A Espaço tem essa característica de ser uma rádio que constrói amizades. Um abraço, e não só aqui em Farroupilha, mas em toda a Serra Gaúcha, é realmente marcante. Marca a vida também dos apresentadores, sem dúvida. A noite na Espaço FM, nesse ritmo contagiante de alto astral pra cima, com músicas boas, músicas de qualidade, a gente traz mais uma conexão do Planeta Mix e a DJ Su.
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